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2: 9 e 4.
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2: Nove e treze. Top!

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3: 9h34.
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2: 950.
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2: 10h33.
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1: 10h47.
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0: Ouvimos Elvis Costello, Alison. Antes, Cal Calton, Billy Joel. E abrimos o programa com Joe Cocker. Daqui a pouco, os anos 80 chegando aqui no Classe A. E eu tenho certeza que você, que curte muito, vai curtir juntinho aqui comigo. Me aguarde. You Are So Beautiful é uma canção composta por Danny Wilson, Bruce Fisher e Billy Preston. Ela foi gravada primeiramente por Billy Preston e se tornou notável na voz do cantor britânico Joe Cocker.
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2: 11 e 12.
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0: Estamos de volta e o Classe A traz neste momento aquela sequência linda dos anos 80. Vamos de Billy Ocean, abrindo aqui a sequência com Get Out of My Dreams, Get Into My Car.

0: bloco o dentista Ha, Hunting High Low. Antes, John the Duck, Stanley Clark, Heart e Billy Ocean. Após o intervalo, você sabe que tem um encontro com os anos 90. Venha junto! Alone é uma canção composta por Billy Steinberg e Tom Kelly, que a gravaram sob o nome de I Ten em seu álbum de 83, Taking a Cold Look. Posteriormente, ela foi gravada pela atriz Valerie Stevenson e pelo ator John Stamos na trilha sonora original do seriado da CBS Dreams em 84. A banda de rock americana Heart fez um cover em seu álbum Bad Animals do ano de 87 e esta versão alcançou o primeiro lugar nos Estados Unidos e no Canadá. Em 2007, Celine Dion gravou para o seu álbum Taking Chances. Em 2010, Alicia Wright usou a música e a letra para o refrão de sua música Alone Again.
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3: 11:29.
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0: Hora de te apresentar o nosso bloco noventista que vem chegando com Britney Spears aqui no Classe A.

0: encerra a nossa primeira hora e o bloco dos anos 90, que ainda contou com Gloria Estefan, The Bucketheads e Britney Spears. A gente dá um pequeno intervalo e retorna para você daqui a pouquinho, abrindo a segunda hora com as contemporâneas, os midbacks. I'm Not Giving You Up é uma canção de 96 da cantora e compositora cubano-americana Gloria Estefan, lançada como o terceiro single de seu sétimo álbum de estúdio, Destiny. Tornou-se mais popular por seu single remix de Toni Morrison, que mais tarde foi incluído em 2001 no álbum Greatest Hits, volume compilação 2, em vez de sua versão original. Nos Estados Unidos, a música foi lançada como single duplo junto com Higher. Na Europa, foi lançada para coincidir com a etapa europeia da Evolution World Tour de Estefan. Este sucesso alcançou a posição número 11 na Espanha, 28 no Reino Unido e 33 na Escócia.
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2: 11:45.
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0: Hora de você conferir mais uma maravilhosa sequência do Classe A. Quem canta, abrindo aqui o bloco, é Justin Bieber, That Should Be Me.

0: São Jazz Here, Don't Throw It All Away, encerra aqui lindamente a nossa penúltima sequência. Nós vamos para o nosso último intervalo, chegando já já com as nossas nacionais no Classe A. O tempo é muito lento para os que esperam, rápido para os que têm medo, muito longo para os que lamentam, curto demais para os que festejam, mas para os que amam, o tempo é eterno.
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4: Meia-noite 2.
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0: Você que está ligado e ligada, chegamos aqui na nossa última sequência do Classe A, abrindo com Simone, Valsa do Desejo.

0: Nasceria. E a canção de Maria Bethânia, Casinha Branca, encerra a nossa linda edição do Classe A de hoje, que já deixa saudades, com certeza. Para você que esteve juntinho comigo, meu muito obrigada pela gentileza da audiência, pela companhia maravilhosa. Quero te deixar aquela mensagem para a gente refletir durante a semana, antes de me despedir, não é mesmo? Com o tempo você percebe que nada é para sempre e que tudo tem o seu fim. Mas você também percebe que quando o ciclo de alguma coisa termina, é sinal que algo bom está começando em algum outro lugar. Então, ao invés de desanimar, não se abata se o ciclo terminou. Apenas erga a cabeça e tente encontrar essa nova porta que está sendo aberta para você. Quem sabe você não olhou direito para o lado. Amores, então, com essa linda reflexão, eu, Érica Monteiro, me despeço. Desejo uma semana gloriosa, maravilhosa para você que está aí sempre comigo nos programas do Classe A, ou para você que de repente foi a primeira vez que curtiu o nosso programa e agora está sendo convidado e convidada a vir comigo sempre, todos os finais de semana. Que tenhamos nessa próxima semana boas notícias, que ela seja muito produtiva e abençoada. Um beijo grande no coração e até o nosso próximo belíssimo e incrível Classe A. Fique com Deus e até lá. Maria Bethânia Vieira Teles Veloso é uma cantora, compositora e poetisa brasileira. Ela é conhecida como Abelha Rainha e Rainha da MPB. Na juventude, Maria Bethânia participou de peças teatrais ao lado de seu irmão, o também cantor e compositor Caetano Veloso, e de outros cantores proeminentes da época. Em 65, mudou-se para o Rio de Janeiro, onde começou sua carreira musical, substituindo a cantora Nara Leão no espetáculo Opinião. No mesmo ano, assinou contrato com a gravadora RCA e lançou seu homônimo álbum de estreia. Com mais de 26 milhões de discos vendidos ao longo de mais de 50 anos de carreira, Bethânia foi eleita em 2012 pela revista Rolling Stone Brasil a quinta maior voz da música brasileira.
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1:39.

0: três, pode contar até mil. Nunca vamos esquecer o carinho de vocês nessa noite. Obrigado.
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99. 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

0: Obrigado, obrigado a todos vocês.
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1: Vem assim, ó.

0: Atenção. Ah, meu jovem. Ah, Leonel, muito obrigado, meu mano.
1: Obrigado, mano. Estamos juntos.
0: Muito obrigado, Olívio.
2: Seja... Você me fez rir nos momentos que eu mais precisava, meu irmão. Obrigado a vocês, viu?
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2:37. 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

0: Muchas gracias. Muito obrigado.
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0: 3:21. 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

3:37. 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
1: Quatro e doze.

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1: 4:37.
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3: Cheguei, meus amigos, para comandar este programa lindo e maravilhoso que é o Ligação Nacional. As pessoas dizem assim: será que o Delson Moura não enjoa de fazer rádio já há mais de 50 anos e tal? Olha, eu vou falar um negócio para vocês. Vou falar sério mesmo com vocês aqui. É difícil você enjoar alguma coisa que você gosta de fazer. Eu conheço pessoas que elas são especialistas em fazer bolo. A minha mãe fazia cada bolo maravilhoso, cada cocada maravilhosa. Ela era especialista nisso. E ela fazia porque gostava mesmo. Às vezes chegava em casa, estava minha mãe na beira do fogão, naquele tempo era fogão de lenha. E ela dizia: meu filho, é o prazer que eu tenho, é a minha felicidade, é de fazer, eu não sofro fazendo isso. Pelo contrário, eu adoro fazer isso. Eu às vezes ficava preocupado, porque ela ficava em frente do fogão de lenha, suadinha, né, toda molhadinha de suor. Mas ela falava: quando a gente faz o que gosta, é assim, né, Franklin Russo? Beleza, né, Charles Elp? É, Charles Elp gosta também de estar aqui com a gente. As meninas do Besterol, Marcelo Moura, já estamos todos prontos e vamos começar trazendo a nossa primeira música do dia.

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1: Mensagem do dia. Como conhecer o seu valor? Em tempos de calmaria, o timoneiro tem pouca dificuldade em conduzir a embarcação. Só quando sobrevém a tempestade é que ele põe à prova os seus nervos e habilidades. Isso também acontece com o caminhoneiro e outros profissionais. Assim como o ipê floresce na seca, o seu valor se destaca na dificuldade. É ante os reveses que tem mais relevância o que você pensa, como reage, como providencia soluções. E também que você sabe melhor do que é capaz, até onde pode ir, qual a inteligência que tem e o amor que carrega. À medida que você emprega o seu valor, as dificuldades diminuem. Eu já tinha lido essa mensagem aqui, mas eu achei tão interessante que eu resolvi repetir hoje essa mensagem. Por isso, o que acontece no dia a dia da vida da gente, das nossas habilidades, das nossas provações, né? Tudo é assim. Muitas pessoas acham dificuldades em tudo. Tudo é difícil, tudo é complicado, tudo é atraso. Mas nós temos que lembrar que o ipê floresce na seca. E o nosso valor se destaca é na dificuldade. Ou vocês acham que Jesus não enfrentou dificuldade na vida?

0: Olá, minha gente querida, vamos continuando aqui com seu Ligação Nacional.
1: Boa tarde, Nécio Moura.
0: Boa tarde, bom
1: dia. Eu
0: escuto
1: seu programa todo santo dia.
0: Ô, maravilha.
1: Você não bota uma mensagem pra mim.
0: Tô botando agora.
1: Meu marido canta aí. Eu escuto a voz dele.
0: Sei.
1: Viu?
0: Hã?
1: Eu escuto a voz dele.
0: É mesmo?
1: Você pode querer negar, mas a voz é a dele.
0: É a dele, seu marido.
1: Ele tá com medo de mim, é? Tem que ter medo mesmo. E quem aprontou o que ele aprontou, tem que se esconder, não aparecer mais nunca.
0: Nossa senhora!
1: É. Quem deve, é que nem diz o ditado, quem deve aqui,
0: paga
1: aqui. É de pagar.
0: É verdade. Ele aprontou com você. Agora ela não fala, né, Charles Help? Ela não falou aqui quem é o marido dela. Agora fiquei curioso. Se ele canta aqui, ó. Ele canta aqui. Quem é o marido dela? Quem é o marido dela? Olha só. Meu Deus. Agora eu fiquei curioso.

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3: 4:52. 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
4: Já estamos de volta, meus queridos amigos. Este aqui é o programa Ligação Nacional para todo o Brasil. Hoje, aliás, esta semana, o nosso convidado foi Amaury Júnior. Engraçado, tem muito artista querendo saber como faço para participar do programa. Quero ir a Brasília participar do seu programa, etc. E depois que nós estamos assim recebendo os nossos artistas aqui, tem aumentado muito a quantidade de pessoas querendo vir participar. Olha, aqui as portas, elas estão abertas. Eu não sei se o Diego Valadares cobrou alguma coisa de você. Eu não cobro nada. Ele cobrou, Amaury?
5: Não mandou o Pix ainda não.
4: Não mandou o Pix não, né?
5: Não.
4: Então ele não vai cobrar. Se ele não cobrou, ele não vai cobrar.
5: O Diego é um cara que... Nossa,
4: porque
5: senhora.
4: Ele é o seu maior divulgador, entendeu?
5: O Diego é um cara que...
4: É seu irmão, né?
5: Eu admiro ele, não só eu, como todos os artistas de Brasília, pelo esforço. Ele é um cara... Uma vez eu tenho uma cena que eu tenho desse cara que ele não sabe. Uma vez nós fomos gravar um programa de televisão lá no shopping do Gama.
4: Sei.
5: Programa do Cunha Galvão.
4: Sei.
5: Aquele monte de artista. Chegou tal. Aí ele chegou mais tarde um pouquinho e sentou numa mesa destacada, sozinho.
4: Sei.
5: E
4: ninguém ligou pra ele.
5: Aí ele ficou quietinho lá e tal. E eu não fui cumprimentar, que eu já tava ajeitando pra apresentar. E ele ficou num cantinho, numa mesa sozinho. Ele tava sozinho. E... Os artistas comendo um salgado lá no shopping e tal. De repente esse homem sacou um pedaço de pão. Eu não sei se ele levou numa bolsa. Eu não sei se ele comprou. Ele sacou um pedaço de pão e tá tornando esse pão no meio de gente assim, sozinho.
4: Sozinho, comendo pão.
5: Comendo pão. Aí foi aonde eu vi.
4: Ele adora pão com farinha. Eu já sabia disso. Ele come pão com farinha. Ele gosta.
5: É mesmo?
4: É. Ele adora pão com farinha.
5: Então, foi aí que eu vi.
4: Agora, não sei o que é que tem a ver pão com farinha, mas ele bota uma colher de farinha na boca e aí depois um pedaço de pão.
5: Porque firma mais, né? Sustenta mais, porque dois, três quilos.
4: Sustenta as tripas, né?
5: É, sustenta as tripas.
4: Ai, Deus.
5: E aí foi aí que eu vi a qualidade realmente do cara. Ele conseguiu se manter lá com esse pão dele sem incomodar ninguém.
4: Sem incomodar ninguém. Você vai cantar agora a música Foi Você.
5: Foi Você. Ave Maria, boa demais.

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1: É, Mauri, a semana passou que a gente nem viu.
2: Nem viu.
1: É, a semana tá passando rápido, né, rapaz? Eu quero agradecer a você pela sua presença, ter vindo aqui passar essa semana com Edelson Moura, com os nossos ouvintes que estão aí pelo Brasil inteiro, né? Foi bacana. E queria que você, antes de partir, deixasse aqui suas redes sociais pro pessoal lhe seguir, né? A Mauri Júnior, o quê? Oficial?
2: O Instagram é Amaury Júnior Oficial. No YouTube é TV Amaury Júnior.
1: Sim.
2: TikTok é Amaury Júnior.
1: Só Amaury Júnior?
2: Só Amaury Júnior. Se tu Amaury Júnior, sai. Eu tô muito feliz de passar essa semana com você aqui. Muito obrigado. Eu que sou seu fã demais da conta.
1: Obrigado.
2: Todas as oportunidades que eu precisei de você na televisão, você me concedeu.
1: Uhum.
2: E com muito respeito. Você é um dos maiores computador compositor que eu tenho na minha mente.
1: Uhum. Obrigado, amor.
2: E um dos maiores respeitador dos artistas, seja ele pequeno ou grande.
1: Sim,
2: que
1: sim.
2: Eu conheço pelo potencial que você tem. Você tinha tudo. Uhum. Para atender mais uns artistas grandes e a gente. Uhum. Que é pequeno, você não se importar, mas o contrário.
1: Uhum.
2: Você trata todos pelo modo igual. Muito obrigado, que Jesus te abençoe. Mandar um abraço para o Almirante Boiadeiro, para o Diego Valadares, que estive com ele aqui também.
1: Nossos
2: e que Deus
1: amigos.
2: Te proteja sempre.
1: Amém, amém. E o seu telefone de contato para shows, para algum contato que as pessoas queiram ter?
2: Tira o Pé Produções. 61 99 130 3960.
1: Muito bem. Obrigado, Mauri. E ele vai se despedir cantando o sucesso da internet. Vou pedir aos anjos.

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1: 55.
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5: Saí de casa, como a gente dizia antigamente, do rabo da saia da mãe. Eu tinha 12 anos de vida. 12. Olha como minha mãe era corajosa. Ainda arrumou a minha bagagezinha, a minha sacolinha, com dois calçãozinhos, três camisetinhas, com as fotos assim de políticos da cidade, mais um pazinho de meia, um congazinho, antigamente tinha aqueles conga do biquinho branco, e aquela sacolinha de rodoviária que a gente leva para a rodoviária quando vai embarcar. E lá vai eu pelo mundo afora com 12 anos de idade. Eu entristeço hoje quando eu vejo rapazes de 40 anos morando nas casas dos pais, com 45 anos morando nas casas dos pais, não deram conta de fazer um quartinho para morar, não deram conta de fazer uma tendazinha, nem assim num terreno doado, né, pela prefeitura, que muitas prefeituras conseguem dar um terreninho, uma casinha popular. Isso é vantagem? Isso é mérito de alguém? Um ser humano que não pensa um dia ter a sua independência, ter a sua vida, ter o seu trabalho, ter a sua casa, ter o seu carro, ter a sua bicicleta, ter a sua moto. É assim que tem que pensar. Rapaz, acorda! Seus pais não serão eternos. Acorde, rapaz, levanta dessa cadeira. Tira essa bunda do sofá, meu amigo. A vida é de luta. E muita luta. Vamos à luta, rapaz. Pega aí suas três camisetinhas, seu calçãozinho e sua sacolinha, mande sua mãe arrumar. Vamos, rapaz. Vamos à luta, rapaz. Que é isso, meu filho?

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1: E agora, a hora do besteirol. Oi, menina!
2: Oi, Ederson!
1: Chegamos ao final da semana, né? Já é sexta-feira. Você faz o que, Nara, no fim de semana?
3: Ixi, tanta coisa.
1: Fica mais em casa ou vai pra rua?
3: Não, eu fico em casa mexendo com marcenaria, caçando e inventando moda.
1: Entendi. Você gosta de mexer
3: mas
1: com
3: só...
1: marcenaria, é?
3: É, geralmente domingo de tardezinho, de noitinho, mexe com marcenaria.
1: Olha só, que beleza. Mexe com madeira, no caso.
3: É,
1: Que legal. Muito é um hobby, né?
3: Quando dá tempo, eu mexo.
1: Tá certo. Faz depois um negócio de marcenaria pra nós, tá?
4: Ela fez um criado top.
1: Foi
4: eu
1: mesmo?
4: Top. Acho que ela vai fazer um pra mim.
1: Qual é o besteirol de hoje, gente?
4: Eu acho que vocês vão brigar comigo, mas vamos lá, né?
1: É.
4: O que é que a gente senta em cima, abre as pernas e faz força?
1: É, já vem você.
3: Não, essa semana
1: essa
3: ela
1: daí
3: tá aqui,
1: não, tá safada essa semana. O que é que a gente sente
3: essa
1: em cima?
3: Essa semana tá difícil.
1: Fecha as pernas e o quê? Abre as pernas.
3: E faz
4: bicicleta.
1: E faz fum.
4: Cadeira.
3: E faz força.
1: E faz força? Gente!
4: E faz fum.
1: Peraí.
3: Almofada.
1: Que negócio é esse? É o quê? É pum na almofada? É isso, não?
4: Não. É quando você vai fazer cocô.
3: Privada, então.
4: Não, você vai fazer, você senta no vaso.
1: Senta no vaso.
4: Abre as pernas.
1: Faz força. Tá.
4: Hoje, você também tá maldando, Nara?
1: Tá mardando,
3: é? Porque também
1: não,
3: essas
1: muita gente mardou,
3: né?
1: Muita gente mardou,
3: essas
1: sim.
3: Essas perguntas dela aí.
1: Muita gente mardou. Tchau, menina!
3: Tchau,

0: E lá vem eles. Olha eles aqui, meus amigos. Quezinha e Zé da Garapa.
1: Pode falar? Pode
2: lascar,
1: pô.
2: Oi.
1: E é Delcio Moura.
2: Oi, rapaz.
1: Aqui está falando Malaquias de Urandi.
2: Ô, Malaquias.
1: Eu quero que você me responde. Você ou sua esposa, Dona Zélia, quando o menino nasce, qual é a primeira coisa que ele faz?
2: Meu Deus.
1: O menino ou a menina. Aí, eu vou dar 5 dias pra você. Adivinhar, se você não souber... Liga pra Zé da Garapa pedindo a resposta. E aí, Dona Quezinha, que eu vou falar pra eles o que é.
2: Certo.
1: E eu vou querer uma música oferecendo pra Zé da Garapa, a esposa dele.
2: Sim, sim.
1: Arnaldo, rolista lá de Espinosa.
2: Sei.
1: Pedindo Raid. E Celso da Eletrônica, aquela música da cachaceira que ela vai nos braços da polícia.
2: Sei.
1: É Maria lá, o nome lá. E uma boa noite pra você. E tudo bem. E essa música eu tô oferecendo também pra Franco Russo.
2: Certo.
1: É Franco Russo, né?
2: É.
3: Como é que chama o nome dele lá?
2: É Franco Russo.
1: É Franco Russo.
2: É Franco Russo. É ele mesmo. É ele mesmo. Ai, Deus do céu. Vocês são engraçados demais. Ele foi lá na casa de Zé da Garapa e na casa de Quezinha pra passar essa mensagem. O problema é que eu não sei que música é essa que ele falou aí. Eu não sei. Que música que é essa aí que ele falou? Oh, Deus do céu.

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3: 5 e 19.
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0: E nós vamos continuando com Ligação Nacional.
1: Para meu amigo Adelson Moura.
0: Olá.
1: Com toda a voz pesada. Deixa eu lhe falar, meu querido.
0: Ô, amigo.
1: A Rádio Top, no Nordeste Paraense,
0: sim,
1: interior do Pará. E eu sou o locutor Jefferson Lima.
0: Sim.
1: E na plataforma do meu streaming,
0: tá
1: uma programação sua que eu boto pra rodar.
0: Olha.
1: Todas as manhãs.
0: Que beleza.
1: De 7 horas a 8 da manhã. Um programa,
0: sim,
1: muito top mesmo.
0: Obrigado.
1: Beleza?
0: Beleza.
1: Então, agende aí, Jefferson Lima, Rádio Top, mãe do Rio Nordeste Paraense, viu, meu amigo?
0: Viu.
1: Sou muito seu fã, um abraço, um bom dia do Jefferson Lima aí.
0: Bom dia, boa tarde, boa noite, Jefferson. Obrigado, meu irmão, obrigado pela exibição dos nossos programas, obrigado por dar esta oportunidade ao Edelson Moura de falar para toda esta região paraense. Obrigado mesmo. Vamos lá, mandar uma música pro Jefferson aí, pra toda a família.
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Cada pessoa humana tem um jeitinho de ser. Eu tenho o meu. Charles Help tem o dele. Dona Raimunda tem o jeitinho dela. Tem o jeitinho de vida. Todo mundo tem o seu jeito de ser. O que você não pode ser é uma pessoa com o jeito enjoado, uma pessoa insuportável. Não vale a pena. A gente tem que ser legal. Tem que gostar da vida, tem que gostar das coisas, das pessoas. Conheço gente que tem fortuna incalculável. Mas de que adianta? Não tem nenhum amigo para conversar. Esses dias eu coloquei um vídeo na internet falando sobre isso. Tá o maior sucesso o vídeo, já circulou em vários países, inclusive. Falando da solidão das ruas. A solidão das avenidas. Que adianta você ter uma fazenda, ter uma boa mula, ter uma cabeça de boi bonito, mas não ter um bom amigo para conversar. Não ter um bom companheiro para trocar uma palavra, tomar uma cervejinha, fazer um café para conversar, bater um papo na porta, ou na frente da casa, ou na varanda. Não é verdade? É verdade. Isso é o que humaniza a gente. Vamos trazer agora a Hora da Velharada. Capricha aí, Franklin Russo.

0: Obrigado a todos pela audiência no programa de hoje. Sensacional. Obrigado mesmo, de coração, viu? Até o nosso novo encontro, se Deus quiser, quando Edelson Moura estará de volta com toda a tropa para fazer a sua alegria. Tchau, tchau e obrigado.
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2: 5:33.
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0: Olá, meus ouvintes, olá, Brasil. Está entrando no ar mais um programa do Amado Batista para vocês. Edelson Moura, a partir de agora no seu rádio. Bom dia, boa tarde, boa noite. Desejo um dia, uma noite, uma tarde encantadora para vocês, tá bom? Franklin Russo vai trabalhar comigo aqui na técnica de som. Charles Help é o nosso Aspone. E nós três vamos buscar levar bastante alegria até sua casa, claro, juntamente com os nossos ouvintes participantes aqui, aquelas pessoas que me ajudam a fazer esse programa com as mensagens que são enviadas para nós. Vamos trazer a primeira de hoje? Vamos lá, Franklin Russo. Estrela dos meus sonhos.

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2: Bom dia, Deus Moura.
1: Bom dia.
2: Vicente, Teresina, Piauí.
1: Ô, Vicente.
2: Mandando um alô todo especial a todos. O pessoal da minha família, Remédio, isso, Ebersti, meu compadre Ferdinand.
1: Certo.
2: Que todos os dias tá ligado no seu programa. Um abraço. E queria pedir a música. Borboleta Azul, de Amaro Batista.
1: Certo.
2: Abraço, Deus Moura. Tudo de bom.
1: Outro Vicente, muito obrigado. Vicente participou do programa de ontem, está participando do programa de hoje também. É isso, devagar, nós vamos atendendo os nossos queridos amigos, ouvintes do Brasil todo. E o Vicente mora em Teresina. Ele pediu e vai ouvir Borboleta Azul.

Vamos divulgar o nosso número, divulgar o telefone do Edelson Moura para você participar, mandar a sua mensagem. Vamos copiar aí para poder você participar do programa. É 61999369557. 61999369557. Às vezes demora um pouquinho assim uma mensagem ser atendida, até porque são muitas pessoas que participam com a gente. Eu tenho dias que eu recebo aqui tanta mensagem que eu fico doidinho. Quero atender todo mundo, mas devagar o Edelson Moura vai atendendo. Às vezes demora um pouco o atendimento, mas eu faço questão de atender todos os nossos amigos, todos os nossos ouvintes. E agora vamos curtir a música Você Não Presta.

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0: 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Brasil, um país de todos. 5:48.

estenda a mão, não só a mão do corpo, mas também a da alma. Deseje realmente que a pessoa que cumprimenta seja feliz e tenha paz. Que tudo que a ela se relacione produza-lhe sucesso e bem-estar. Veja-se transmitindo nesse instante o melhor de si, as melhores vibrações. Pode ser que, sem que suspeite, o seu aperto de mão esteja levantando uma pessoa indisposta, triste, vacilante. Talvez esteja dando-lhe ânimo para viver. Transmita alegria. Quando você toca com prazer a mão de alguém, também a mão de Deus toca você. Essa mensagem eu já tinha apresentado ela aqui, mas me pediram para repetir. Achei interessante a pessoa pedir para repetir a mensagem. Achei muito legalzinho. Bacana demais. Vamos agora. Eu amo essa mulher.

Um ouvinte meu chamado Ribamar, ele mandou uma mensagem aqui para mim. Essa mensagem que ele mandou tem algum tempo. É Delson Moura, que as mulheres não sejam caladas. Todos os dias é dia da mulher. Se alguém usar a calar, que essa voz seja elevada. Que todos os dias seja o dia da mulher. Que as mulheres sejam respeitadas. Que bacana, né, gente? Que bacana, Ribamar. Obrigado, Ribamar. Você tem razão, rapaz. Vivemos momentos difíceis no Brasil, onde as polêmicas estão aí acontecendo, onde uma minoria de pessoas vem querendo bagunçar o coreto das mulheres, não é? Uma minoria querendo silenciar as mulheres, calar as mulheres, assumir lugar de mulher sem ser mulher. É uma minoria. E nós homens, nós temos o dever, o direito de estar do lado dessas criaturas frágeis, mas ao mesmo tempo fortes, guerreiras, as mamães dos nossos filhos. E que ninguém se atreva, que essa minoria não se atreva a querer superar, né, toda a representatividade das nossas queridas mulheres. Não é, gente? As mulheres são demais. Oh, meu Deus, coisa linda é mulher. Vamos nós, por falar em mulher, um pouco de esperança.

Olá do meu Ceará, alô Ceará, que beleza. Olá Edelson Moura, estou ouvindo o programa Amado Batista aqui no bairro Poço, em Campos Sales, no Ceará. Quero ouvir a música Pode Chorar. Eu dedico essa música a todos os ouvintes deste lindo programa que tem grande audiência em Campos Sales. Um abraço em você, na Zélia, sua magnífica esposa. Oh, bacana. Obrigado, realmente. Zélia é uma pessoa esplendorosa. É a minha gata, né? É a minha gata há quase 44 anos. Eita, que é tempo demais. Vamos tocar a música que ele está pedindo e dedicando aqui para os nossos ouvintes queridos lá de Campos Sales, estado do Ceará. Pode chorar.

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3: 6 e 2.

0: Quer falar comigo? Vamos ouvir o povo.
1: Bom dia, meu amigo Edelson Moura.
0: Bom dia.
1: Maria Vitosa, de Campos Sales, no Ceará.
0: Olha.
1: Eu gostaria de ouvir aí a música aí do Amado Batista, Se Deus é por nós, quem será contra nós? Eu quero oferecer especialmente meu irmão, Geraldo, sua esposa, Lady Van. Eles se encontram lá em Vitória do Espírito Santo.
0: Certo.
1: E eu ofereço essa linda música pra eles, tá bom? E pra todos os ouvintes aí do seu programa.
0: Obrigado.
1: Nós escuta aqui através da Rádio Três Fronteiras, todos os dias na semana.
0: Certo.
1: E através da Rádio Campos FM, aos domingos.
0: Muito
1: e
0: bem.
1: E 2:30 PM a 3 horas, a 3:30.
0: Bacana, minha amiga. Muito obrigado, viu? Obrigado pela sua participação. Dá um abraço aí em todo mundo da sua cidade, a todos os cearenses que curtem a gente. Oh, meu Deus, eu tenho tanto ouvinte no Ceará. É demais, é demais. E aqui está, minha amiga, a música que você gosta, a música que você quer ouvir. Sou igualzinho a você.

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a humanidade. Eu acredito que, assim como eu, muitos se sentem angustiados com o que vem acontecendo com a humanidade. Às vezes eu tenho a sensação de estar vivendo uma era das trevas, mas é exatamente nesses momentos que eu consigo visualizar uma luz no fim do túnel. E esta luz, ela me diz assim, é uma luz de amor, de um amor incondicional. É uma luz de compaixão, de paz, é uma luz de irmandade. Nós, meus amigos, precisamos abandonar velhos padrões de pensamento, de comportamento, para que o novo possa nascer. Nós caminhamos rumo a um renascimento da humanidade. A humanidade está renascendo, viu? As pessoas estão se tocando pela reconquista de um estado de consciência, porque até então muita gente estava dormindo, perdendo a consciência. Vamos cantar, vamos trazer mais uma música. Amado Batista, canta aqui para nós, Meu Equilíbrio.

0: Apareceu, apareceu a Manelinha, olê, olê, olá.
1: Edelson Moura, boa noite.
0: Boa noite.
1: Bom dia,
0: bom dia.
1: Menino, eu nunca troquei seu nome. Deixa eu falar aqui. Edelson Moura, ninguém não roça hoje mais com foice não, meu amigo. Você tem que usar a roçadeira.
0: Sim.
1: E sem a sua capinha, moço. Pra que você corta o capim dos gados comer? Fica essa foice cega aí passando esse capim aí, viu? Você que eu não tô vendo? Moço, pega uma roçadeira e passa nesse capim ligeirinho pra você ver como é que é boa.
0: Ô, Manelinha.
1: É só você ver, viu, moço?
0: Ô, Manelinha, eu já comprei a roçadeira, mulher. Ai, Deus, ela pegou um vídeo meu aqui, mandou pra mim um vídeo da internet, Edelson Moura roçando lá com a foice. Ai, Deus, já comprei, Manelinha, na roçadeira, viu? Um abraço pra você, muito obrigado. Vamos curtir agora, Naqueles Tempos.

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4: 6:17.
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5: 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Agora, vamos trazer a música Estou Apaixonado.

0: Alô, alô, quem é que tá aí pra falar comigo?
1: Boa noite, meu amigo Ederson Moura.
0: Boa noite, bom dia.
1: Aqui é de Silva, de Araguaína, no estado do Tocantins.
0: Olha só.
1: Toca a música pra gente aí de Folha Seca, de Amado Batista.
0: Claro, claro.
1: É, mandar aqui pra minha sogra, Dona Hilária. Minhas filhas, minha esposa, Simone.
0: Sim.
1: E a todos também lá de Lago da Pedra, no estado do Maranhão.
0: Certo.
1: E agradecer a Deus por tudo.
0: Que bacana.
1: Um abraço pra você, que Deus abençoe.
0: Ah, legal, legal. Muito bem. Obrigado, viu? Muito obrigado aí pela participação. E claro que eu vou tocar a música, porque aqui é o nosso papel, atender os nossos queridos amigos e ouvintes da melhor maneira possível. Então vamos tocar pra ele Folha Seca.

gente, chegou a hora do quebra-galho. Vou tocar agora uma música antiga, antiga sim, que eu gravei logo no começo, no comecinho da minha carreira. Engraçado que essa música, eu gosto dela. Chama-se Você Mudou Minha Vida. Foi feita em homenagem a Zélia, essa música. Você Mudou Minha Vida. Tá vendo? Que homenagem bonita que eu fiz pra minha esposa. Vamos ouvi-la? Então vamos.

0: Gente, eu já vou embora. Chegou minha hora de partir. Mas olha, quero agradecer a todos pela audiência no programa de hoje. E não esqueçam de seguir o Edelson Moura nas redes sociais. Eu estou lá em todas elas. Combinado? Um grande abraço e até nosso novo encontro.
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3: Estamos chegando!

0: Comadre, estamos chegando aqui no Clube do Caipirão, defendendo as tradições culturais de nossa terra com grandes sucessos do nosso cancioneiro. Muita música, alegria pra você, que é o melhor ouvinte do mundo. Vamos que vamos!
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0: A sonoplastia do meu irmão, companheiro Zé Luquinha, assessoria e produção da Dona Juju. Juntos nós vamos reviver um passado tão vivo e presente na história e na memória de cada um de nós amantes da música sertaneja. Com a proteção de Deus, estamos chegando.

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1: Aí, ó, pra abrir com chave de ouro, nosso Clube do Caipirão, com Vieira e Vieirinha. Chora, morena, chora.
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1: Opa, que maravilha, mais uma vez, seja muito bem-vindo, compadre, bem-vinda, compadre, ao nosso Clube do Caipirão, edição especial sempre junto com você. A Juju já foi ajeitar um cafezinho pra nós, o Luquinha tá ali separando mais umas modas, e nós vamos juntos recordando os grandes momentos da nossa música sertaneja, e a moda por aqui não para.
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1: Aqui a moda não para, é uma na sequência da outra, toca mais uma, companheiro.

0: Toma aquele cafezão, hein?
1: É verdade.
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2: E o nosso Clube do Caipirão está no ar desde 2008, defendendo a viola, a cultura, as tradições de nossa terra, sempre mantendo firme o melhor do nosso cancioneiro rural e da música tradicional, trazendo desde as raridades, as pioneiras da nossa canção, até mesmo as músicas mais novas, mas sempre dentro do estilão do sertanejo raiz, tradicional e romântico. 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
2: Já já tem mais moda.
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2: E agora vamos com o Momento Saúde com Edelson Moura.
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8: 6:54.
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Uma seleção musical escolhida a dedo pra você. Você que ajuda a fazer a programação, participando com a gente. Como é bom estar contigo neste programa tão especial. E o próximo sucesso já vem chegando.

0: Não.
1: Nossa, não vai levantar aí, não?
0: Tá na hora de levantar, compadre, comadre, fica enrolando, não.
2: Acorda! Acorda, animal!
0: Que beleza, você que está acompanhando a gente pelo rádio, pela internet, muito obrigado pela sua companhia. Ainda tem muita moda boa pra gente ouvir. Fique ligado, porque eu vou ali e já volto.
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0: Vamos com o momento Saúde com Beleza com Edelson Moura.
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1: Muito bem, vamos agora com o Momento Saúde com Edelson Moura.
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8: 7:35.
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1: Ó, nós outra vez aqui defendendo a viola caipira, as tradições de nossa terra. Aqui no Clube do Caipirão é só modão.
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1: É muita moda, pouca prosa. Toca mais uma, caboclo.

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1: Aqui só toca modão, grande sucesso, a gente ouviu, ainda tem muita música boa pra gente curtir.
2: Pode vocês tudo.
1: E tá na hora de tomar aquele cafezão cabeceira, adoçado com rapadura que a dona Juju fez pra gente. Um golinho só, Juju. Aí, ó, cafezinho bom demais, vamos dar uma talagada no café pra ouvir modão.

sempre digo, aqui só toca sucesso. Curtiu a música que a gente ouviu? Ainda tem muita moda boa pra gente curtir. Aqui é muita moda, pouca prosa, pouca conversa. E o próximo sucesso já vem chegando.

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4: 7:55. 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
5: 7:56.
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0: ó, se liga na programação porque está sendo preparada uma seleção que eu vou falar a verdade, hein? É de arrepiar.
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0: Saúde e bem-estar. 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
2: 8 e 17.
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0: Vamos

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1: Bem, meus amigos, chegamos ao final de mais uma edição do nosso Clube do Caipirão, agradecendo você pelo carinho da sua companhia, da sua audiência. Fique com Deus, com ele também voando. Até mais!

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1: Meus amigos do Brasil inteiro, sou Diego Valadares, estamos chegando mais uma vez com o nosso programa Mundo Sertanejo. Desde já, meu muito obrigado a todos vocês pelo carinho da audiência, viu? A todos vocês, locutores, programadores, diretores, todos que compõem as equipes de nossas rádios parceiras, afiliadas à nossa central de produção. Muito obrigado pelo carinho, pela parceria de sucesso, exibindo nosso programa com muito sucesso. Aos ouvintes, meu beijo carinhoso para todo mundo. Aos internautas, meu abraço carinhoso, que ouve nosso programa através dos sites de suas rádios preferidas. Diego e Vitor Hugo abrem o programa cantando bonito. Infarto.

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1: Muito bem, vamos em frente, mundo sertanejo está no ar. Ô, Jota Neto, Rádio Grafite FM, Maquinique Bahia, em Vanderlei Bahia, Rádio Vanderlei FM, um abraço a todos vocês, muito obrigado, viu? Marciano Tolentino, todos vocês da Super 95 FM, Coromandel, Minas Gerais, Rádio Terra FM, São Félix, Minas Gerais, nosso querido amigo Vandersá, todos da equipe, nosso abraço carinhoso. O Vandersá me disse que Diego Valadares está fazendo muito sucesso em toda a região com as suas músicas novas, o programa com audiência muito grande todos os dias de segunda a sexta às 17 horas e aos sábados um compacto das 5 às 9 da manhã, que logo após vem o nosso prefeito Marcos aí com a sua equipe e um programaço das 9 às 11 da manhã, mostrando, falando sobre os trabalhos da cidade, do município. Parabéns, prefeito Marcos, prefeito que trabalha. Rádio Terra FM São Félix, Minas Gerais, Diego Valadares é sucesso em breve fazendo shows por aí. Vamos em frente, Henrique e Juliano cantam Traumatizei.

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2: Maravilha, maravilha, Mundo Sertanejo. Está no ar Alessandro Mota, todos da equipe. Alessandro Mota é locutor e DJ na região, também já tocando os sucessos do Diego Valadares. Rádio Cidade FM, os nossos diretores Everson Covise e o Ivanildo Zorgo, o Rodrigo Castro, grande locutor, a todos vocês da Cidade FM, Jauru, Mato Grosso, exibindo nosso programa com muito sucesso. Muito obrigado, viu? A todos vocês. Vamos em frente em Açailândia, Rádio Clube FM, Pedrinho Maranhão, toda a nossa direção, todos da equipe da Rádio Clube FM em Açailândia, 5 horas da manhã, estamos no ar com uma audiência muito grande. Vamos em frente, Chico Rei, Paraná, Cantão, Você Não Sabe Amar.

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7: 8:49.
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8: Olha, estou muito feliz, Diego Valadares com vocês, muito obrigado pelo carinho. Adiciona no Instagram, @ Diego Valadares Oficial, tem muito conteúdo bacana, vídeos, clipes e o contato para show, viu? Também tem o link do YouTube, tem do Facebook, adiciona aí Diego Valadares Oficial no Instagram e o contato para show. Atenção, vocês contratantes de shows, prefeituras, casas noturnas, shows para empresas, festas juninas, Diego Valadares fazendo a sua festa, o seu show, animando a galera. Todo mundo dança e canta com Diego Valadares. Canto todos os sucessos sertanejos, forró, sofrência, é bom demais. É o 619-9973-0555. 619-9973-0555. Adiciona aí o zap e faça contato com Diego Valadares. Olha, Rejane Rodrigues em Montes Claros, Minas Gerais, Rádio Educador FM. Beijo pra vocês aí, viu? Rejane Rodrigues cuidando aí do fã clube do Diego Valadares em Montes Claros, pra toda a região. Arlon Victor canta, de Brasília pro Brasil inteiro. Sou eu.

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1: Cantou bonito pra vocês, Darlon Victor, meu amigo de Brasília, cantor, compositor, composição inclusive do Wellington Matos. Sou eu. E quem canta bonito agora são eles, é o trio Parada Dura, Blusa Vermelha. É um grande clássico da música sertaneja que todo mundo canta. Blusa Vermelha, canta, trio Parada Dura.

0: Que coisa linda!
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2: Maravilha, você pode interagir com Diego Valadares pelas redes sociais e pelo zap. Adiciona no Instagram, @ Diego Valadares Oficial. Lá tem todos os contatos e vocês vão ver os clipes, os vídeos de shows, muito conteúdo bacana no Instagram do Diego Valadares, @ Diego Valadares Oficial. Vamos em frente, Leonardo e Eduardo Costa cantam Último Adeus.

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2: Aô, dona Nair, em Orocó, no Pernambuco, a dona Tereza, todos os nossos ouvintes, a Luísa Campos, todos da equipe da Rádio Brígida FM exibindo o nosso programa. Ô, Luísa Campos, muito obrigado, viu? Aí nós estamos com uma audiência muito grande aí em Orocó, Pernambuco, e vamos fazer uns shows por aí, viu? Nós temos rádios afiliadas também, rádios afiliadas aí pelo estado do Pernambuco, Petrolina e outras cidades. Peço até os radialistas que façam contato aqui com o Diego Valadares, vocês de todo o Brasil, radialistas que estão exibindo o nosso programa e ainda não estão em contato com o Diego Valadares, faça contato pelo WhatsApp 61 99973 0555, e a gente vai estar sempre interagindo. Vou colocar todos da equipe aqui na lista de alôs, né? Aqui para a gente estar sempre falando nas emissoras de rádios que estão exibindo nosso programa, também tocando as músicas do Diego Valadares. Eu agradeço a todos vocês, viu? E eu vou cantar para vocês, olha só, Diego Valadares canta Loirinha da Minissaia Branca. É sucesso, graças a Deus. Vamos em frente!

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1: Maravilha, maravilha. Mundo Sertanejo está no ar. Um abraço à minha querida Ellen Couto. Muito obrigado, Ellen Couto. Em Brasília, Jana Moura, Mercedes Bombadilha, Leozinho de Pádua, Azezé. Audiência muito grande também em Brasília, através do nosso aplicativo da Rádio Estúdio Brasil, de segunda a sexta, 8 horas da manhã. E a rede de rádios afiliados no Brasil inteiro, cada rádio tem o seu horário. E vai pro ar agora o áudio da minha querida Ellen Couto. E ela pede músicas aí do nosso querido amigo Anísio Coelho, que já tocamos muito aqui, tocamos sempre, ele estará com a gente em breve aqui. Anísio Coelho, um grande radialista, cantor, amigo nosso. Vamos lá, fala Ellen Couto no Mundo Sertanejo.
2: Bom dia, boa tarde, boa noite.
1: Oi, Ellen Couto.
2: Passando para te desejar uma excelente.
1: Seja bem-vinda.
2: Para você e para todos os ouvintes. Ô, meu queridinho, depois toca para nós aí, o Anísio Coelho. Meu
1: sim. De chão. Tocamos sim, Ellen Couto.
2: Para todos que estão na sintonia, viu?
1: Tá bom.
2: Um cheiro, meu querido. Aqui quem fala é a Ellen Couto, aqui da Ceilândia, Distrito Federal.
1: Maravilha, Ellen Couto participando aqui com a gente no Mundo Sertanejo. Beijo pra você, minha amiga. Com certeza a gente toca muito Anísio Coelho, que vai estar com a gente em breve. Vamos em frente, vamos em frente. Olha, quem vai cantar agora é Delson Moura. Eu preciso de uma mulher.

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1: Muito bem, cantou bonito pra vocês, pro Brasil inteiro ouvir. Edelson Moura, seu novo sucesso, Eu Preciso de uma Mulher. Edelson Moura é compositor de grandes sucessos da nossa música brasileira, grandes duplas como Chico Rei Paraná e outras duplas de sucesso, cantores de sucesso, já gravaram músicas do Edelson Moura, inclusive Amado Batista, grandes sucessos do Amado Batista, são composições do Edelson Moura, que é o nosso diretor aqui, geral, diretor-presidente da Central de Produção Rádio Estúdio Brasil, com a Zélia Moura, a Nara, o Valdir, todos da equipe, muito obrigado, viu? Vamos agora, Paulo Terra, de São Paulo para o Brasil inteiro, com seu novo sucesso, Joguei Pedra na Janela. Olha só, música boa, boa para dançar, o Brasil inteiro já canta com Paulo Terra, e essa música também já está nas plataformas digitais. Canta, Paulo Terra, ó.

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9: 9:18.
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10: Já estamos de volta ao Mundo Sertanejo, está no ar aqui, o sucesso não para. Muito obrigado a todos vocês, meus queridos amigos do Brasil inteiro, que ouve nosso programa através de nossas rádios parceiras afiliadas à nossa central de produção, Rádio Estúdio Brasil, Rádio Cidade FM Colinas Maranhão. Ô Maurício Nascimento, Maron Produções. Em breve, Diego Valadares fazendo shows pelo Maranhão, pela Maron Produções. Aí, Gil Moraes, programa de sucesso. Fala Gil, todas as manhãs, aí pela Rádio Cidade FM Colinas, tocando Diego Valadares. Ô Adriano, um abraço para você, para sua mamãe, para todos vocês de Colinas, Estadão do Maranhão, o senhor Deodato, que é pai de um grande amigo meu aqui de Brasília, inclusive ex-síndico do prédio onde eu moro aqui, o senhor Deodato Paulo, é pai do Natan. Um abraço a todos vocês de Colinas, Maranhão e toda a região. Alan e Aladim cantam, liguei para dizer que te amo.

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1: 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E o sucesso não para. Maria Mendonça canta Leão.

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1: Maravilha, maravilha, depois desse sucesso aí com a nossa saudosa Marília Mendonça, nós ouvimos aí a música Leão, né? E vamos ficando por aqui. Um abraço a todos vocês, muito obrigado pelo carinho. Van Santos, de Vanderlei Bahia, canta Foi Amor de Carnaval. Um abraço, tchau Brasil!

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0: 9:30.
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0: 10h32.
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0: 10h33.

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3: 11:21.
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2: 11:35. 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
3: 11:35.
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2: 11:49.
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3: Meio-dia e 6.
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1: Meio-dia e 33.
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3: Meio-dia e 46.
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1: Uma e um.
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0: 1:28.
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0: 1:28.

0: sua daqui a pouco.
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4: 1:41.
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0: 40 continua daqui a pouco.
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3: 2:10

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3: 2h27.
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0: 2:39.
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0: 2:40.

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0: 3:39.
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1: Quatro e 18.

0: Maria de Santos.
1: Obrigada, amiga. Deus te abençoe, tá?
2: Quatro e trinta e nove. 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

0: filhos de Deus.
1: Meninos.
0: Todo mundo. Pegue sua irmã de Goiânia. Que história sim. Linda.
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57.

6 e 14. 6 e 14. 6 e 14. 6 e 14. 6 e 14.

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6:47. 6:47. 6:47. 6:47. 6:47. 6:47. 6:47.

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7h32.

0: 7h54. 7h54. 7h54.
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1: Falcão, vamos recordar a...

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Olá, olá, salve, salve, simpatia, boas vibrações pra todo mundo. Tô chegando no seu rádio, na sua sintonia, com mais uma edição do nosso Top Universitário. É o Top do final de semana. Pra gente começar o Top bem bacana, aqui tem o som do Vitor e Gustavo.